0: Oi, tudo bem?
1: Obrigada, gente! Olha, São Paulo, Bahia, todo mundo! Obrigada, Léo!
0: Minha eterna gratidão a você, viu? Muito obrigado mesmo. Senhoras e senhores, Anitta!
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0: vocês.
1: Da música Peito Apaixonado, Nelson Samarino. Resolvemos gravar mais uma música em homenagem a todos vocês de casa. É ou não é, Negão?
0: É claro, Magrão. E a gente canta pra vocês.
1: Então, gente, chegando, foto 3x4 pra gente cantar assim pra vocês.